tempo ha sido 11 contra 10 e se já visto as dificuldades, se já visto que os jogadores han tenido que dar todo o que tenían para poder competir, pois imagina-se 11 contra